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1: Pode entrar? Começou o nome?
2: Estela.
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2: Entra.
1: Começou o nome?
2: Estela.